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2: 21 horas e 8 minutos.
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1: Uma horas e 14 minutos.
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4: A industrialização da construção civil pode ajudar o Brasil a aumentar a produtividade do setor, reduzir o tempo de execução de obras e ampliar a oferta de moradias. A avaliação é da Confederação Nacional da Indústria, a CNI, que divulgou um estudo sobre a modernização da construção no país. Uma das propostas é ampliar o uso dos chamados sistemas construtivos industrializados. Nesse modelo, partes de casas e edifícios são produzidas em fábricas e depois levadas para montagem nos canteiros de obras. A adoção dessas tecnologias pode contribuir para enfrentar dois desafios do país. Um deles é o déficit habitacional e o outro, a necessidade de ampliar investimentos em infraestrutura. É o que explica o especialista de políticas e indústria da CNI, Inácio Cozendei.
5: Esse cenário ele ajuda a explicar o déficit habitacional de quase 6 milhões de unidades que o Brasil tem e também uma infraestrutura carente de investimentos. A gente aponta que a construção industrializada, com ambientes controlados e repetição de processos, permitiria ganhos semelhantes aos da manufatura, quando tratamos de produtividade, pois isso permite melhorias importantes trazidas por técnicas de manufatura enxuta e digitalização dos processos produtivos.
4: O estudo também sugere medidas para estimular a adoção desses sistemas. Uma delas é que o poder público priorize métodos industrializados em programas habitacionais, como Minha Casa Minha Vida. Dados citados pela pesquisa mostram que 64,5% das empresas da construção já utilizam algum método industrializado. Apesar disso, apenas 24% empregam essas tecnologias em mais de 75% das obras. A CNI argumenta que a modernização é necessária diante da perda de produtividade registrada nas últimas décadas. Entre 1995 e 2024, a produtividade da mão de obra da construção caiu 20,4%. Hoje, cada trabalhador do setor gera, em média, R$ 41.300 por ano. O levantamento também aponta que a produtividade da construção brasileira equivale a apenas 7% da observada nos Estados Unidos. Reportagem Marquesan Araújo.
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6: 21 horas e 36 minutos.
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2: 21 horas e 43 minutos.
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0: 22 horas e 16 minutos.
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3: Goiás é o primeiro estado brasileiro a firmar uma parceria com o Google para o uso estruturado de inteligência artificial na administração pública. A iniciativa busca tornar os serviços oferecidos à população mais rápidos e eficientes, com apoio de ferramentas que ajudam os servidores a analisar informações, elaborar documentos e reduzir o tempo gasto em tarefas repetitivas. A parceria prevê a disponibilização de até 20 mil licenças da plataforma Gemini for Gov para servidores estaduais até o fim deste ano. As soluções também poderão ser integradas a sistemas estratégicos do estado, como o Diário Oficial, o Sistema Eletrônico de Informações e a Plataforma de Atendimento ao Cidadão. Nesta primeira etapa, 500 servidores que já participaram do programa Capacita IA vão receber acesso à ferramenta. Ainda este ano, o número deve chegar a 2 mil usuários. Durante o evento, o governo de Goiás também lançou o portal go.ia e a plataforma Vagalume, que vão reunir iniciativas, soluções e desafios de inovação voltado aos servidores públicos. Agatha Couto, da Agência Goiás de Notícias.
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5: 22 horas e 35 minutos.
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0: 22:53.
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0: 22 horas e 59 minutos.
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0: 23 horas e 2 minutos.
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2: 23 horas e 7 minutos.

0: 23 horas e 17 minutos.
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3: As prefeituras de todo o país devem orientar as famílias beneficiárias do Bolsa Família sobre as novas regras de desligamento voluntário do programa. O alerta é da Confederação Nacional de Municípios, a CNM. A recomendação ocorre após a publicação da Instrução Normativa número 54 de 2026, publicada em maio pelo Ministério do Desenvolvimento e Assistência Social, Família e Combate à Fome. O documento define os procedimentos para que os beneficiários possam solicitar a saída do programa por iniciativa própria. Segundo a CNM, os municípios têm papel fundamental na divulgação dessas informações e devem esclarecer às famílias como funciona o processo, especialmente para aquelas que tiveram aumento de renda e desejam deixar o Bolsa Família. O desligamento voluntário pode ser solicitado diretamente à gestão municipal pelo aplicativo Bolsa Família ou, em casos específicos, durante o pedido do Benefício de Prestação Continuada, o BPC, no INSS. A entidade salienta que a norma destaca que as equipes municipais da assistência social são o elo mais próximo dos beneficiários e, por isso, tem papel central na orientação das famílias sobre as novas regras e os procedimentos para solicitar o desligamento do programa. Os procedimentos técnicos e operacionais estão detalhados nos anexos da instrução normativa, disponível em www.gov.br/mds. Com informações da Confederação Nacional de Municípios, Bianca Mingotti.
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0: 23 horas e 29 minutos.
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3: 23 horas e 43 minutos.
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0: 23 horas e 58 minutos.
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0: Meia-noite e 8 minutos.
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0: Meia-noite e 8 minutos.
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2: Meia-noite e 14 minutos.
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0: meia-noite e 24 minutos.
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1: Meia-noite e 29 minutos.
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0: Meia-noite e 44 minutos.
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0: Meia-noite e 59 minutos.
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1: A nova edição do boletim Infogripe, divulgada pela Fundação Oswaldo Cruz, aponta um aumento contínuo dos casos de síndrome respiratória aguda grave, a SRAG, em todo o país. Segundo o levantamento, o avanço das notificações entre crianças pequenas está associado principalmente ao vírus sincicial respiratório, o VSR. Já nas demais faixas etárias, o crescimento dos casos tem sido impulsionado pela influenza A. Segundo o Infogripe, todas as unidades da Federação, com exceção de Rondônia, apresentam incidência de SRAG em níveis de alerta, risco ou alto risco. A atualização mostra que os casos de SRAG associados ao VSR seguem em alta na maior parte dos estados do Nordeste e no Centro-Sul do país. Na região Norte, o Pará apresenta tendência de crescimento das hospitalizações relacionadas ao vírus, alcançando uma incidência considerada extremamente alta. Nos demais estados do Norte, assim como no Distrito Federal e em Goiás, os casos graves provocados pelo VSR permanecem estáveis ou em queda. O boletim também revela que as internações por influenza A continuam crescendo no Paraná, Rio Grande do Sul e Tocantins. Nos demais estados, a tendência é de queda ou estabilização. Apesar disso, os níveis de hospitalização permanecem elevados em Alagoas, Espírito Santo, Minas Gerais, Paraíba, São Paulo e Sergipe. Já as ocorrências de SRAG associadas à Covid-19 seguem em baixa na maior parte do país, embora os dados indiquem retomada do crescimento no Ceará e no Maranhão. A pesquisadora do Infogripe, Tatiana Portela, destaca a importância da vacinação diante do aumento da circulação da influenza A e do VSR. Além disso, segundo ela, mesmo com a baixa circulação da Covid-19, também é importante que a população de risco esteja em dia com as doses de reforço da vacina contra o vírus, já que ele ainda é uma causa importante de óbitos por SRAG entre idosos. Reportagem Paloma Custódio.
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0: Uma hora e 21 minutos.
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1: 1:35.
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1: 1:35.
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1: Para essa segunda-feira, no município de Águas Lindas de Goiás, nevoeiro ao amanhecer. Sol pela parte da manhã, com aumento de nuvens ao longo do dia, noite firme. A temperatura mínima vai ser de 17 graus e a máxima de 27 graus. A umidade relativa do ar varia, chegando a 95%, informou o Climatempo Edna Del Monte.

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2: Uma hora e 49 minutos.
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0: Uma hora e 56 minutos.
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2: 2:10.
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2: 2:10.

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1: 2:14.
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2: 2h28.
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0: 2:37.
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0: 2 horas e 57 minutos.
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0: 3:02.
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1: 3 horas e 7 minutos.
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1: 3:15.
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3: As prefeituras de todo o país devem orientar as famílias beneficiárias do Bolsa Família sobre as novas regras de desligamento voluntário do programa. O alerta é da Confederação Nacional de Municípios, a CNM. A recomendação ocorre após a publicação da Instrução Normativa número 54 de 2026, publicada em maio pelo Ministério do Desenvolvimento e Assistência Social, Família e Combate à Fome. O documento define os procedimentos para que os beneficiários possam solicitar a saída do programa por iniciativa própria. Segundo a CNM, os municípios têm papel fundamental na divulgação dessas informações e devem esclarecer às famílias como funciona o processo, especialmente para aquelas que tiveram aumento de renda e desejam deixar o Bolsa Família. O desligamento voluntário pode ser solicitado diretamente à gestão municipal pelo aplicativo Bolsa Família ou, em casos específicos, durante o pedido do Benefício de Prestação Continuada, o BPC, no INSS. A entidade salienta que a norma destaca que as equipes municipais da assistência social são o elo mais próximo dos beneficiários e, por isso, tem papel central na orientação das famílias sobre as novas regras e os procedimentos para solicitar o desligamento do programa. Os procedimentos técnicos e operacionais estão detalhados nos anexos da instrução normativa, disponível em www.gov.br/mds. Com informações da Confederação Nacional de Municípios, Bianca Mingotti.
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1: 3:29.
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0: 3:37.
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1: Para esta segunda-feira, no município de Águas Lindas de Goiás, nevoeiro ao amanhecer. Sol pela parte da manhã, com aumento de nuvens ao longo do dia, noite firme. A temperatura mínima vai ser de 17 graus e a máxima de 27 graus. A umidade relativa do ar varia, chegando a 95%, informou o Climatempo Edna Del Monde.
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0: Ave Maria, me botar nessa dança é o jeito. Bora de novo pra ver como fica.
1: Quem sabe, sabe, senador. 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

0: 4:08.
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1: Chegou 4:24.
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9: A sua rádio. 4 horas e 34 minutos.

0: galera, demais! Essa gravação vai ficar o bicho, viu? Aqui, ó!
1: 4 horas e 38 minutos.
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0: 4:50.
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0: 4 horas e 58 minutos.
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0: 5:09.
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1: 5 horas e 17 minutos.
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3: Um em cada três municípios brasileiros não conseguiu cumprir o critério de redução das desigualdades raciais e socioeconômicas na aprendizagem exigido para ampliar o recebimento de recursos federais destinados à educação. Segundo reportagem do jornal O Estado de São Paulo, com base em dados do Ministério da Educação, 1.914 cidades descumpriram a exigência. O critério é estabelecido pelo Valor Aluno Ano Resultado, o VAR, mecanismo criado no âmbito do novo Fundo de Manutenção e Desenvolvimento da Educação Básica, o Fundeb. O VAR estipula condições para ampliar os repasses da União a estados e municípios. Atualmente, o governo federal dispõe de 7,5 bilhões de reais para a distribuição por meio desse instrumento. A reportagem também destaca um estudo da Universidade Federal de Minas Gerais que aponta os impactos da redução das desigualdades educacionais. Segundo a pesquisa, caso o Brasil eliminasse a desigualdade de aprendizagem entre estudantes brancos e negros no ensino médio, a renda da população dos municípios poderia crescer em média 11%. No ensino superior, a eliminação dessa diferença resultaria em um aumento de 7% na renda. Em entrevista ao Estadão, a secretária do MEC, Zara Figueiredo, afirmou que atualmente apenas 11 estados cumprem o critério de redução das desigualdades raciais e socioeconômicas. Segundo ela, tanto cidades pequenas quanto grandes não conseguiram atender a essas exigências. Diante da dificuldade de implementar as medidas, o MEC decidiu redistribuir mais de 1.500 agentes de governança para apoiar as redes de ensino na promoção da equidade racial e socioeconômica. Além disso, a pasta anunciou o repasse de 115 milhões de reais por meio do programa Dinheiro Direto na Escola Equidade, destinado ao financiamento das ações voltadas à redução das desigualdades educacionais. O MEC também pretende disponibilizar guias e protocolos para auxiliar gestores escolares na implementação de políticas de equidade. Reportagem Paloma Custódio.
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0: 5 horas e 23 minutos.
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5: 5 horas e 31 minutos.

0: 5 horas dia, e 39 minutos.
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1: Para essa segunda-feira, no município de Águas Lindas de Goiás, nevoeiro.

0: Ao amanhecer, sol pela parte da manhã com aumento de nuvens ao longo do dia, noite firme. A temperatura mínima vai ser de 17 graus e a máxima de 27 graus. A umidade relativa do ar varia, chegando a 95%, informou o Clima Tempo, Edna Del Monte.
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4: 5 horas e 42 minutos.
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0: 5:52.
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Caríssimos ouvintes da Rádio Vizinhança FM, hoje, segunda-feira, boa noite. A palavra de Cristo é eficaz. Ela tem poder de curar e libertar as pessoas. A fé na palavra revitaliza e põe-nos numa relação direta com Jesus Cristo, preenchendo o vazio que há em nós, em nossas vidas, onde Cristo encontra espaço, habita em toda a sua plenitude. Ouçamos com a devida atenção o Evangelho de Jesus Cristo segundo Lucas. Naquele tempo, quando acabou de falar ao povo que o escutava, Jesus entrou em Cafarnaum. Havia lá um oficial romano que tinha um empregado a quem estimava muito, que estava doente, à beira da morte. O oficial ouviu falar de Jesus e enviou alguns anciãos dos judeus para pedirem que Jesus viesse salvar seu empregado. Quando, chegando onde Jesus estava, pediram-lhe com insistência: "O oficial merece que lhe faças este favor, porque ele estima o nosso povo. Ele até nos constituiu uma sinagoga. Então Jesus pôs-se a caminho com eles. Porém, quando já estava perto da casa, o oficial mandou alguns amigos dizerem a Jesus: "Senhor, não te incomodes, pois não sou digno de que entre em minha casa. Nem mesmo me achei digno de ir pessoalmente ao teu encontro. Mas ordene com a tua palavra, e o meu empregado ficará curado. Eu também estou debaixo de autoridade, mas tenho soldados que obedecem às minhas ordens. Se ordeno a um vai, ele vai, e a outro vem, ele vem. E ao meu empregado: faze isso, e ele o faz." Ouvindo isso, Jesus ficou admirado. Virou-se para a multidão que o seguia e disse: "Eu vos declaro que nem mesmo em Israel encontrei tamanha fé." Os mensageiros voltaram para a casa do oficial e encontraram o empregado em perfeita saúde. Palavra do Senhor. Demos graças a Deus. Caríssimos ouvintes da Rádio Vizinhança FM, o centurião creu no poder de Jesus Cristo e tem um sinal sensível da manifestação do seu poder, a cura. Oração. Ó Deus, Criador de todas as coisas, volvei para nós o vosso olhar e para sentirmos em nós a ação do vosso amor, fazei que vos sirvamos de todo o coração. Ave Maria, cheia de graça, o Senhor é convosco. Bendita sois vós entre as mulheres, bendito é o fruto do vosso ventre, Jesus. Santa Maria, Mãe de Deus, rogai por nós, pecadores, agora e na hora de nossa morte. Amém. Caríssimos ouvintes da Rádio Vizinhança FM, tenham todos uma boa noite e ouça a canção O Sopro.

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2: 6 horas e 11 minutos.

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1: O Tribunal Superior Eleitoral divulgou a divisão do Fundo Especial de Financiamento de Campanha para as eleições de 2026. Ao todo, serão distribuídos cerca de R$4,9 bilhões entre 30 partidos políticos. Os valores são definidos conforme regras previstas na legislação eleitoral e levam em conta a representação das legendas no Congresso Nacional. O Partido Liberal, o PL, receberá a maior parcela do fundo, com aproximadamente R$881,7 milhões. Em seguida aparecem o Partido dos Trabalhadores, o PT, com cerca de R$615,4 milhões e o União Brasil, com aproximadamente R$526,2 milhões. Juntos, os três partidos concentram cerca de 40% de todos os recursos destinados ao financiamento das campanhas eleitorais deste ano. Criado em 2017, o Fundo Eleitoral é abastecido com recursos do Orçamento da União e tem como objetivo custear despesas de campanha dos candidatos. A distribuição segue quatro critérios. 2% são divididos igualmente entre os partidos registrados no TSE, 35% são repartidos conforme a votação obtida para a Câmara dos Deputados na última eleição geral, 48% levam em conta o número de deputados federais eleitos e 15% são distribuídos de acordo com a representação das legendas no Senado Federal. Reportagem Marquesan Araújo.
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0: 16:30.
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1: A nova edição do boletim Infogripe, divulgada pela Fundação Oswaldo Cruz, aponta um aumento contínuo dos casos de síndrome respiratória aguda grave, a ISRAG, em todo o país. Segundo o levantamento, o avanço das notificações entre crianças pequenas está associado principalmente ao vírus sincicial respiratório, o VSR. Já nas demais faixas etárias, o crescimento dos casos tem sido impulsionado pela influenza A. Segundo o Infogripe, todas as unidades da federação, com exceção de Rondônia, apresentam incidência de ISRAG em níveis de alerta, risco ou alto risco. A atualização mostra que os casos de ISRAG associados ao VSR seguem em alta na maior parte dos estados do Nordeste e no centro-sul do país. Na região norte, o Pará apresenta tendência de crescimento das hospitalizações relacionadas ao vírus, alcançando uma incidência considerada extremamente alta. Nos demais estados do norte, assim como no Distrito Federal e em Goiás, os casos graves provocados pelo VSR permanecem estáveis ou em queda. O boletim também revela que as internações por influenza A continuam crescendo no Paraná, Rio Grande do Sul e Tocantins. Nos demais estados, a tendência é de queda ou estabilização. Apesar disso, os níveis de hospitalização permanecem elevados em Alagoas, Espírito Santo, Minas Gerais, Paraíba, São Paulo e Sergipe. Já as ocorrências de ISRAG associadas à Covid-19 seguem em baixa na maior parte do país, embora os dados indiquem retomada do crescimento no Ceará e no Maranhão. A pesquisadora do Infogripe, Tatiana Portela, destaca a importância da vacinação diante do aumento da circulação da influenza A e do VSR. Além disso, segundo ela, mesmo com a baixa circulação da Covid-19, também é importante que a população de risco esteja em dia com as doses de reforço da vacina contra o vírus, já que ele ainda é uma causa importante de óbitos por ISRAG entre idosos. Reportagem Paloma Custódio.
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2: 7 horas e 22 minutos.
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0: 7:29.
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1: Para essa segunda-feira, no município de Águas Lindas de Goiás, nevoeiro ao amanhecer. Sol pela parte da manhã, com aumento de nuvens ao longo do dia, noite firme. A temperatura mínima vai ser de 17 graus e a máxima de 27 graus. A umidade relativa do ar varia, chegando a 95%, informou o Climatempo Edna Del Monde.
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2: 7 horas e 44 minutos.
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2: Oito horas e dois minutos.
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7: Essa família quebra e se substitui. A vida também é desse jeito. Observe bem. As pessoas passam por nossas vidas e nós passamos pela vida delas. Do mesmo modo é o nosso cotidiano. O que é bom e o que é ruim também passa. Nada é eterno. É por isso que temos que viver um dia de cada vez e capricharmos bem nas nossas escolhas, pois é delas que dependem os resultados. Assim, capriche aí nas escolhas e tenha um bom dia.
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0: E essa é a nossa homenagem ao nosso irmão Juliano César.
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3: 8 horas e 14 minutos.
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1: Goiás é o primeiro estado brasileiro a firmar uma parceria com o Google para o uso estruturado de inteligência artificial na administração pública. A iniciativa busca tornar os serviços oferecidos à população mais rápidos e eficientes, com apoio de ferramentas que ajudam os servidores a analisar informações, elaborar documentos e reduzir o tempo gasto em tarefas repetitivas. A parceria prevê a disponibilização de até 20 mil licenças da plataforma Gemini for Gov para servidores estaduais até o fim deste ano. As soluções também poderão ser integradas a sistemas estratégicos do estado, como o Diário Oficial, o Sistema Eletrônico de Informações e a Plataforma de Atendimento ao Cidadão. Nesta primeira etapa, 500 servidores que já participaram do programa Capacita IA vão receber acesso à ferramenta. Ainda este ano, o número deve chegar a 2 mil usuários. Durante o evento, o governo de Goiás também lançou o portal go.ia e a plataforma Vagalume, que vão reunir iniciativas, soluções e desafios de inovação voltado aos servidores públicos. Agatha Couto, da Agência Goiás de Notícias.
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0: 8 horas e 21 minutos.
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0: 8:42.
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0: horas e 51 minutos.
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1: 9 horas e 15 minutos.
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4: O Tribunal Superior Eleitoral divulgou a divisão do Fundo Especial de Financiamento de Campanha para as eleições de 2026. Ao todo, serão distribuídos cerca de R$4,9 bilhões entre 30 partidos políticos. Os valores são definidos conforme regras previstas na legislação eleitoral e levam em conta a representação das legendas no Congresso Nacional. O Partido Liberal, o PL, receberá a maior parcela do fundo, com aproximadamente R$881,7 milhões. Em seguida aparecem o Partido dos Trabalhadores, o PT, com cerca de R$615,4 milhões e o União Brasil, com aproximadamente R$526,2 milhões. Juntos, os três partidos concentram cerca de 40% de todos os recursos destinados ao financiamento das campanhas eleitorais deste ano. Criado em 2017, o Fundo Eleitoral é abastecido com recursos do Orçamento da União e tem como objetivo custear despesas de campanha dos candidatos. A distribuição segue 4 critérios. 2% são divididos igualmente entre os partidos registrados no TSE, 35% são repartidos conforme a votação obtida para a Câmara dos Deputados na última eleição geral, 48% levam em conta o número de deputados federais eleitos e 15% são distribuídos de acordo com a representação das legendas no Senado Federal. Reportagem Marquesan Araújo.
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0: 19:29.
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1: De 34 minutos.

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1: Para essa segunda-feira, no município de Águas Lindas de Goiás, nevoeiro ao amanhecer. Sol pela parte da manhã, com aumento de nuvens ao longo do dia, noite firme. A temperatura mínima vai ser de 17 graus e a máxima de 27 graus. A umidade relativa do ar varia, chegando a 95%, informou o Climatempo Edna Del Monde.
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3: 9:44.
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0: 9:57.
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0: Que moda boa. Obrigado, meu irmão. Obrigado, meu Deus. Deus abençoe sua carreira, tá?
1: Obrigado. Deus abençoe vocês, viu, meus irmãos?
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0: 10:15.
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4: Um em cada três municípios brasileiros não conseguiu cumprir o critério de redução das desigualdades raciais e socioeconômicas na aprendizagem exigido para ampliar o recebimento de recursos federais destinados à educação. Segundo reportagem do jornal O Estado de São Paulo, com base em dados do Ministério da Educação, 1.914 cidades descumpriram a exigência. O critério é estabelecido pelo Valor Aluno Ano Resultado, o VAR, mecanismo criado no âmbito do novo Fundo de Manutenção e Desenvolvimento da Educação Básica, o Fundeb. O VAR estipula condições para ampliar os repasses da União a estados e municípios. Atualmente, o governo federal dispõe de 7,5 bilhões de reais para a distribuição por meio desse instrumento. A reportagem também destaca um estudo da Universidade Federal de Minas Gerais que aponta os impactos da redução das desigualdades educacionais. Segundo a pesquisa, caso o Brasil eliminasse a desigualdade de aprendizagem entre estudantes brancos e negros no ensino médio, a renda da população dos municípios poderia crescer em média 11%. No ensino superior, a eliminação dessa diferença resultaria em um aumento de 7% na renda. Em entrevista ao Estadão, a secretária do MEC, Zara Figueiredo, afirmou que atualmente apenas 11 estados cumprem o critério de redução das desigualdades raciais e socioeconômicas. Segundo ela, tanto cidades pequenas quanto grandes não conseguiram atender a essas exigências. Diante da dificuldade de implementar as medidas, o MEC decidiu redistribuir mais de 1.500 agentes de governança para apoiar as redes de ensino na promoção da equidade racial e socioeconômica. Além disso, a pasta anunciou o repasse de 115 milhões de reais por meio do programa Dinheiro Direto na Escola Equidade, destinado ao financiamento das ações voltadas à redução das desigualdades educacionais. O MEC também pretende disponibilizar guias e protocolos para auxiliar gestores escolares na implementação de políticas de equidade. Reportagem Paloma Custódio.
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0: 10:31.
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0: Nadson Ferinha e Cartlove. Cartlove e Nadson Ferinha.
1: Coisa linda.

0: gostou, joga a mãozinha pra cima e faz barulho aí, Aracaju.
1: 10 horas e 44 minutos.
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0: 10:50.
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1: A industrialização da construção civil pode ajudar o Brasil a aumentar a produtividade do setor, reduzir o tempo de execução de obras e ampliar a oferta de moradias. A avaliação é da Confederação Nacional da Indústria, a CNI, que divulgou um estudo sobre a modernização da construção no país. Uma das propostas é ampliar o uso dos chamados sistemas construtivos industrializados. Nesse modelo, partes de casas e edifícios são produzidas em fábricas e depois levadas para montagem nos canteiros de obras. A adoção dessas tecnologias pode contribuir para enfrentar dois desafios do país. Um deles é o déficit habitacional e o outro, a necessidade de ampliar investimentos em infraestrutura. É o que explica o especialista de políticas e indústria da CNI, Inácio Cozendei.
2: Esse cenário ele ajuda a explicar o déficit habitacional.

0: nacional de quase 6 milhões de unidades que o Brasil tem, e também uma infraestrutura carente de investimentos. A gente aponta que a construção industrializada, com ambientes controlados e repetição de processos, permitiria ganhos semelhantes aos da manufatura, quando tratamos de produtividade, pois isso permite melhorias importantes trazidas por técnicas de manufatura enxuta e digitalização dos processos produtivos.
1: O estudo também sugere medidas para estimular a adoção desses sistemas. Uma delas é que o poder público priorize métodos industrializados em programas habitacionais, como Minha Casa Minha Vida. Dados citados pela pesquisa mostram que 64,5% das empresas da construção já utilizam algum método industrializado. Apesar disso, apenas 24% empregam essas tecnologias em mais de 75% das obras. A CNI argumenta que a modernização é necessária diante da perda de produtividade registrada nas últimas décadas. Entre 1995 e 2024, a produtividade da mão de obra da construção caiu 20,4%. Hoje, cada trabalhador do setor gera, em média, R$ 41.300 por ano. O levantamento também aponta que a produtividade da construção brasileira equivale a apenas 7% da observada nos Estados Unidos. Reportagem Marquesan Araújo.
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0: 11:24.
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2: Receba com o maior carinho. Maravilhosa.

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5: 11:28.
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1: Para essa segunda-feira, no município de Águas Lindas de Goiás, nevoeiro ao amanhecer. Sol pela parte da manhã, com aumento de nuvens ao longo do dia, noite firme. A temperatura mínima vai ser de 17 graus e a máxima de 27 graus. A umidade relativa do ar varia, chegando a 95%, informou o Climatempo Edna Del Monte.
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2: 11 horas e 45 minutos.
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2: Justiça entra na polêmica de cobrança de pedágio em rodovias goianas. A Assembleia Legislativa presta homenagem às cooperativas de crédito. Cresce o número de apreensões de medicamentos contrabandeados do Paraguai. Eu sou Libório Santos, hoje é dia 15 de junho, segunda-feira, e esses são os nossos destaques. A queda de um avião de pequeno porte deixou duas pessoas mortas na região 74, zona rural de Rio Verde. As vítimas foram um homem de 68 anos e um neto dele de 17 anos. As causas do acidente são desconhecidas. Confirmado. Meteorologistas afirmam que esse ano teremos um fenômeno El Niño, quando as águas do Oceano Pacífico se aquecem, provocando mudanças climáticas drásticas aqui no Brasil. Existem 60% de chances de que o fenômeno será mais forte esse ano, provocando alta de temperatura que facilita as queimadas e temporais. Os produtores rurais são os mais preocupados. Continua a polêmica em torno dos pedágios nas rodovias. Por enquanto, ele é cobrado somente em rodovias federais, mas em breve pode chegar também às estaduais, hein? Na Assembleia Legislativa de Goiás, a deputada Bia de Lima, através de requerimento, solicitou envio de ofício ao DENIT, cobrando informações e explicações sobre os critérios que estão sendo adotados. Bia de Lima dá mais detalhes.
3: Nós queremos discutir os valores e os critérios. Primeiro, porque as principais rodovias que foram instaladas pedágio aqui, elas não melhoraram a qualidade. A 060 agora, de Goiânia para Jataí, ela estava em boa qualidade, já pegou pronta, duplicada, não justifica o tanto de pedágio, 4 pedágios e um valor que ficou bem elevado para quem vai e volta quase R$100. Eu, como deputada do presidente Lula, não concordo com esta medida, vou levar ao conhecimento do presidente para que ele possa saber do que está ocorrendo e principalmente para que a gente resolva para aquelas pessoas que trabalham em proximidades e aí trafegam todo dia e isso vai consumir o seu salário.
2: Uma decisão da Justiça Federal determinou a interrupção da cobrança de pedágio para veículos emplacados em São Francisco de Goiás que utilizam a BR-153 para se deslocar até Jaraguá, região central do estado. O entendimento é que a tarifa acaba criando uma barreira para o acesso da população a serviços considerados essenciais na cidade vizinha. Com pouco mais de 6 mil habitantes, São Francisco de Goiás mantém forte integração com Jaraguá, município para onde muitos moradores se dirigem regularmente na busca de atendimento médico, instituições de ensino, serviços bancários e atividades comerciais. Olha, a cada dia que passa, as polícias rodoviárias em Goiás aumentam o número de apreensões de medicamentos contrabandeados. A Polícia Rodoviária Federal apreendeu neste final de semana cerca de 700 ampolas de medicamentos de uso controlado durante fiscalização da BR-452 em Rio Verde. Os medicamentos vieram do Paraguai e um casal foi preso. O IBGE abriu mais de 300 vagas para contratação de temporários com salário de até R$4.000, dependendo da função, hein? As oportunidades estão sendo distribuídas por 29 municípios goianos, com maior concentração de vagas em Goiânia, Rio Verde e Jataí. As inscrições ficam abertas até o dia 1º de julho. A Assembleia Legislativa promoveu uma sessão especial na sede do Sistema OCB Goiás em homenagem às cooperativas de crédito com a concessão da comenda Pedro Ludovico Teixeira. A proposta partiu do deputado Lucas do Vale, Rosângela Rezende. Esse é um setor do cooperativismo que mais tem se expandido em Goiás e no Brasil, né? Rosângela Rezende justifica a homenagem.
4: Olha, a homenagem mais do que justa às cooperativas de crédito, esse sistema que faz com que a gente desenvolva no estado de Goiás. É uma forma que o correntista é também um acionista da empresa, né? E o sistema cooperativista vem revolucionando a economia e é o que a gente acredita para o futuro. Fica muito feliz de estar honrando essas pessoas, presidente de cooperativa.
2: O presidente do OCB Goiás, Luiz Alberto Pereira, também falou sobre a homenagem.
5: A gente fica muito feliz e é a prova de que o cooperativismo está ganhando cada vez mais relevância no cenário econômico goiano, né? Quando os deputados se dispõem a homenagear os presidentes das cooperativas, estão homenageando esse modelo de negócio que é cada vez mais forte e mais importante no estado de Goiás.
2: Uma das cooperativas homenageadas foi o Sicoob Ingecred. O seu presidente, Fabrício Modesto César, destacou o principal desafio atual do cooperativismo de crédito.
6: Olha, o principal desafio é realmente ser reconhecido pela sociedade e buscar, né, uma maior participação da sociedade no sistema. Porque o sistema cooperativista, ele entrega muito para a sociedade, para a comunidade, mas é pouco conhecido, pouco falado ainda. mas ele tem, ao longo dos anos, crescido bastante, e isso é muito importante para todos nós brasileiros.
2: Eram essas as informações de hoje, de Goiânia, informou Libório Santos.

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0: Meio-dia e 9 minutos. Meio-dia e 10 minutos.
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0: Meio-dia e 10 minutos.
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0: Meio-dia e 15 minutos.
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3: Goiás é o primeiro estado brasileiro a firmar uma parceria com o Google para o uso estruturado de inteligência artificial na administração pública. A iniciativa busca tornar os serviços oferecidos à população mais rápidos e eficientes, com apoio de ferramentas que ajudam os servidores a analisar informações, elaborar documentos e reduzir o tempo gasto em tarefas repetitivas. A parceria prevê a disponibilização de até 20 mil licenças da plataforma Gemini for Gov para servidores estaduais até o fim deste ano. As soluções também poderão ser integradas a sistemas estratégicos do Estado, como o Diário Oficial, o Sistema Eletrônico de Informações e a Plataforma de Atendimento ao Cidadão. Nesta primeira etapa, 500 servidores que já participaram do programa Capacita IA vão receber acesso à ferramenta. Ainda este ano, o número deve chegar a 2 mil usuários. Durante o evento, o governo de Goiás também lançou o portal go.ia e a plataforma Vagalume, que vão reunir iniciativas, soluções e desafios de inovação voltado aos servidores públicos. Agatha Couto, da Agência Goiás de Notícias.
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13: Meio-dia e 35 minutos.
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0: 13 horas e 16 minutos.
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3: As prefeituras de todo o país devem orientar as famílias beneficiárias do Bolsa Família sobre as novas regras de desligamento voluntário do programa. O alerta é da Confederação Nacional de Municípios, a CNM. A recomendação ocorre após a publicação da Instrução Normativa número 54 de 2026, publicada em maio pelo Ministério do Desenvolvimento e Assistência Social, Família e Combate à Fome. O documento define os procedimentos para que os beneficiários possam solicitar a saída do programa por iniciativa própria. Segundo a CNM, os municípios têm papel fundamental na divulgação dessas informações e devem esclarecer às famílias como funciona o processo, especialmente para aquelas que tiveram aumento de renda e desejam deixar o Bolsa Família. O desligamento voluntário pode ser solicitado diretamente à gestão municipal pelo aplicativo Bolsa Família ou, em casos específicos, durante o pedido do Benefício de Prestação Continuada, o BPC, no INSS. A entidade salienta que a norma destaca que as equipes municipais da assistência social são o elo mais próximo dos beneficiários e, por isso, tem papel central na orientação das famílias sobre as novas regras e os procedimentos para solicitar o desligamento do programa. Os procedimentos técnicos e operacionais estão detalhados nos anexos da instrução normativa, disponível em www.gov.br/mds. Com informações da Confederação Nacional de Municípios, Bianca Mingotti.
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0: 13 horas e 31 minutos.
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1: Para esta segunda-feira, no município de Águas Lindas de Goiás, nevoeiro ao amanhecer. Sol pela parte da manhã, com aumento de nuvens ao longo do dia, noite firme. A temperatura mínima vai ser de 17 graus e a máxima de 27 graus. A umidade relativa do ar varia, chegando a 95%, informou o Climatempo Edna Del Monte.
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6: 13:43.
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0: 14 horas e 12 minutos.
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4: 14 horas e 33 minutos.
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0: 14:57.
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3: Vigília e vizinhança. 15 horas e 8 minutos.

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10: 15 horas e 36 minutos.
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1: Para esta segunda-feira, no município de Águas Lindas de Goiás, nevoeiro ao amanhecer. Sol pela parte da manhã, com aumento de nuvens ao longo do dia, noite firme. A temperatura mínima vai ser de 17 graus e a máxima de 27 graus. A umidade relativa

0: 15h58.
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1: 16 horas e 16 minutos.
2: Essa vai para o meu amigo João Rufino. E trago para participar comigo o meu mano Luiz Rufino. Chega pra cá, Rufino.

0: 16:21.
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1: 16:29.
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2: 16 horas e 42 minutos.

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4: 17 horas e 6 minutos.
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0: 17 horas e 24 minutos.
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0: 17 horas e 28 minutos.
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0: 17h36.
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0: 17h36.

0: 17:49.
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2: Justiça entra na polêmica de cobrança de pedágio em rodovias goianas. A Assembleia Legislativa presta homenagem às cooperativas de crédito. Cresce o número de apreensões de medicamentos contrabandeados do Paraguai. Eu sou Libório Santos, hoje é dia 15 de junho, segunda-feira, e esses são os nossos destaques. A queda de um avião de pequeno porte deixou duas pessoas mortas na região 74, zona rural de Rio Verde. As vítimas foram um homem de 68 anos e um neto dele de 17 anos. As causas do acidente são desconhecidas. Confirmado. Meteorologistas afirmam que esse ano teremos um fenômeno El Niño, quando as águas do Oceano Pacífico se aquecem, provocando mudanças climáticas drásticas aqui no Brasil. Existem 60% de chances de que o fenômeno será mais forte esse ano, provocando alta de temperatura que facilita as queimadas e temporais. Os produtores rurais são os mais preocupados. Continua a polêmica em torno dos pedágios nas rodovias. Por enquanto, ele é cobrado somente em rodovias federais, mas em breve pode chegar também às estaduais, hein? Na Assembleia Legislativa de Goiás, a deputada Bia de Lima, através de requerimento, solicitou um envio de ofício ao DENIT, cobrando informações e explicações sobre os critérios que estão sendo adotados. Bia de Lima dá mais detalhes.
3: Nós queremos discutir os valores e os critérios. Primeiro, porque as principais rodovias que foram instaladas pedágio aqui, elas não melhoraram a qualidade. A 060 agora, de Goiânia para Jataí, ela estava em boa qualidade, já pegou pronta, duplicada, não justifica o tanto de pedágio, 4 pedágios e um valor que ficou bem elevado para quem vai e volta, quase R$100. Eu, como deputada do presidente Lula, não concordo com esta medida, vou levar ao conhecimento do presidente para que ele possa saber do que está ocorrendo e principalmente para que a gente resolva para aquelas pessoas que trabalham em proximidades e aí trafegam todo dia e isso vai consumir o seu salário.
2: Uma decisão da Justiça Federal determinou a interrupção da cobrança de pedágio para veículos emplacados em São Francisco de Goiás que utilizam a BR-153 para se deslocar até Jaraguá, região central do estado. O entendimento é que a tarifa acaba criando uma barreira para o acesso da população a serviços considerados essenciais na cidade vizinha. Com pouco mais de 6 mil habitantes, São Francisco de Goiás mantém forte integração com Jaraguá, município para onde muitos moradores se dirigem regularmente, na busca de atendimento médico, instituições de ensino, serviços bancários e atividades comerciais. Olha, a cada dia que passa, as polícias rodoviárias em Goiás aumentam o número de apreensões de medicamentos contrabandeados. A Polícia Rodoviária Federal apreendeu neste final de semana cerca de 700 ampolas de medicamentos de uso controlado durante fiscalização da BR-452 em Rio Verde. Os medicamentos vieram do Paraguai e um casal foi preso. O IBGE abriu mais de 300 vagas para contratação de temporários com salário de até R$4.000, dependendo da função, hein? As oportunidades estão sendo distribuídas por 29 municípios goianos, com maior concentração de vagas em Goiânia, Rio Verde e Jataí. As inscrições ficam abertas até o dia 1º de julho. A Assembleia Legislativa promoveu uma sessão especial na sede do Sistema OCB Goiás em homenagem às cooperativas de crédito com a concessão da comenda Pedro Ludovico Teixeira. A proposta partiu do deputado Lucas do Vale e Rosângela Rezende. Esse é um setor do cooperativismo que mais tem se expandido em Goiás e no Brasil, né? Rosângela Rezende justifica a homenagem.
4: Olha, a homenagem mais do que justa às cooperativas de crédito, esse sistema que faz com que a gente desenvolva no estado de Goiás. É uma forma que o correntista é também um acionista da empresa, né? E o sistema cooperativista vem revolucionando a economia e é o que a gente acredita para o futuro. Fica muito feliz de estar honrando essas pessoas, presidente de cooperativa.
2: O presidente do OCB Goiás, Luiz Alberto Pereira, também falou sobre a homenagem.
5: A gente fica muito feliz e é a prova de que o cooperativismo está ganhando cada vez mais relevância no cenário econômico goiano, né? Quando os deputados se dispõem a homenagear os presidentes das cooperativas, estão homenageando esse modelo de negócio que é cada vez mais forte e mais importante no estado de Goiás.
2: Uma das cooperativas homenageadas foi o Sicoob Ingecred. O seu presidente Fabrício Modesto César destacou o principal desafio atual do cooperativismo de crédito.
6: Olha, o principal desafio é realmente ser reconhecido pela sociedade e buscar, né, uma maior participação da sociedade no sistema. Porque o sistema cooperativista, ele entrega muito para a sociedade, para a comunidade, mas é pouco conhecido, pouco falado ainda. mas ele tem, ao longo dos anos, crescido bastante e isso é muito importante para todos nós brasileiros.
2: Eram essas as informações de hoje, de Goiânia, informou Libório Santos.

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Caríssimos ouvintes da Rádio Vizinhança FM, hoje, segunda-feira, boa noite. A palavra de Cristo é eficaz. Ela tem poder de curar e libertar as pessoas. A fé na palavra revitaliza e põe-nos numa relação direta com Jesus Cristo, preenchendo o vazio que há em nós, em nossas vidas, onde Cristo encontra espaço, habita em toda a sua plenitude. Ouçamos com a devida atenção o Evangelho de Jesus Cristo segundo Lucas. Naquele tempo, quando acabou de falar ao povo que o escutava, Jesus entrou em Cafarnaum. Havia lá um oficial romano que tinha um empregado.

ordene com a tua palavra, e o meu empregado ficará curado. Eu também estou debaixo de autoridade, mas tenho soldados que obedecem às minhas ordens. Se ordena a um vai, ele vai, e a outro vem, ele vem. E ao meu empregado, faz isso, e ele o faz. Ouvindo isso, Jesus ficou admirado. Virou-se para a multidão que o seguia e disse: eu vos declaro que nem mesmo em Israel encontrei tamanha fé. Os mensageiros voltaram para a casa do oficial e encontraram o empregado em perfeita saúde. Palavra do Senhor. Demos graças a Deus. Caríssimos ouvintes da Rádio Vizinhança FM, o centurião crê no poder de Jesus Cristo e tem um sinal sensível da manifestação do seu poder, a cura. Oração. Ó Deus, Criador de todas as coisas, volvei para nós o vosso olhar e para sentirmos em nós a ação do vosso amor, fazei que vos sirvamos de todo o coração. Ave Maria, cheia de graça, o Senhor é convosco. Bendita sois vós entre as mulheres, bendito é o fruto do vosso ventre, Jesus. Santa Maria, Mãe de Deus, rogai por nós, pecadores, agora e na hora de nossa morte. Amém. Caríssimos ouvintes da Rádio Vizinhança FM, tenham todos uma boa noite e ouça a canção O Sopro.

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1: 18 horas e 11 minutos. 18 horas e 11 minutos.
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0: 18:21.
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0: 18:29.
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0: 18:44.
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0: 18:59.
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1: Em Brasília, 19 horas.
2: Está no ar a Voz do Brasil. As notícias do governo federal que movimentaram o país no dia de hoje.
3: Boa noite.
1: Boa noite para você que nos acompanha em todo o país.
3: Segunda-feira, 15 de junho de 2026.
1: Vamos ao destaque do dia: transporte público coletivo.
3: Novo marco regulatório é sancionado pelo presidente Lula.
1: Ele muda as formas de financiamento do sistema e moderniza a regulação sobre as empresas que operam para melhorar a qualidade do serviço.
3: Na nossa entrevista do dia, nós conversamos com o secretário nacional de mobilidade urbana, Marcos Daniel dos Santos.
4: A gente tem nessa norma, ela abarca desde uma linha de trem ao metrô, a um corredor de ônibus, a um ônibus convencional, a um micro-ônibus, a serviços de barca. Então, precisa de diretrizes nacionais para que a população possa ser atendida com a qualidade que merece.
1: Você vai ouvir também: presidente Lula chega à França para participar da reunião do G7.
3: O presidente já teve hoje reuniões com os presidentes da Suíça e da França.
1: E vai discutir nos próximos dias a reforma de organismos como a OMC, regulação da inteligência artificial e regras para exploração de minerais raros.
3: E ainda, educação.
1: Estão abertas as inscrições para o Sisu Mais, uma nova oportunidade para quem fez o Enem e não foi selecionado na etapa regular. Gabriela Noronha.
5: Será uma espécie de repescagem das vagas que não foram preenchidas na etapa regular. Estão sendo ofertadas 9.436 vagas em 532 cursos.
3: E desenrola Fies, já renegociou 5 bilhões e 300 milhões em dívidas de ex-estudantes, com descontos de até 99%.
1: Hoje, na apresentação da Voz do Brasil, Mariana Jungmann e Luciano Seixas.
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1: O presidente Lula já está na França, onde participa como convidado do encontro do G7, formado por Alemanha, Canadá, Estados Unidos, França, Itália, Japão e Reino Unido, principais economias desenvolvidas do mundo.
3: Além de reuniões bilaterais, o presidente vai levar a contribuição brasileira para diversos temas discutidos pelo G7.
1: A repórter Luana Karen está lá na França, mas devido ao fuso horário de 5 horas a mais por lá, nós conversamos com ela mais cedo sobre as agendas do presidente. Vamos ouvir.
3: Oi, Luana, boa noite para você aí na França. Você está na cidade de Évian-les-Bains, né? O presidente Lula chegou à cidade hoje, mas antes ele passou por Genebra, capital da Suíça.
1: E ele já teve também os primeiros encontros bilaterais, né, com os presidentes da Suíça e da França. Conta pra gente como foram esses encontros, Luana. Boa noite.
6: Boa noite, Luciana e Mariana. Boa noite aos ouvintes da Voz do Brasil. É isso mesmo, a reunião de cúpula do G7 acontece em Évian-les-Bains, cidade francesa onde eu estou, situada às margens do Lago Lema, no leste da França. Antes de chegar aqui, ainda em Genebra, Lula teve uma reunião bilateral com o presidente da Suíça, Guy Parmelin. Eles falaram sobre comércio e se comprometeram a trabalhar para diversificar a pauta de exportações entre os dois países. À tarde, já aqui em Évian-les-Bains, o presidente Lula teve um encontro bilateral com o presidente da França, Emmanuel Macron. Os dois presidentes reiteraram os avanços positivos da cooperação em defesa, em especial o sucesso do Programa de Desenvolvimento de Submarinos, o PROSUB.
3: Luana, essa é a 10ª vez que o Brasil participa como convidado da reunião do G7. Quais são os temas que estão em destaque esse ano?
6: Pois é, Mariana, o encontro em Évian acontece logo após o anúncio do acordo de paz entre Estados Unidos e Irã, tema que deve fazer parte das discussões aqui, além, claro, da guerra entre Ucrânia e Rússia. Também haverá espaço para conversas sobre disputas econômicas entre as grandes potências, segurança, saúde e inteligência artificial. O Brasil vai participar de 2 sessões plenárias no fórum. Na primeira, dedicada às parcerias internacionais para o desenvolvimento, Lula deve defender a manutenção dos recursos destinados à ajuda oficial aos países mais pobres. Na segunda sessão, com a presença brasileira, o debate será sobre crescimento econômico equilibrado. Neste tema, Lula deve voltar a defender a reforma das instituições internacionais criadas após a Segunda Guerra Mundial. É o que se costuma chamar de sistema de governança global, como os órgãos da ONU, a Organização Mundial do Comércio e outros. O Brasil vem defendendo que o formato desses organismos foi feito num outro contexto de mundo, em que existiam menos países. E daí a necessidade de reformas para aumentar a representatividade, especialmente no sul global. O secretário de Assuntos Econômicos e Financeiros do Ministério das Relações Exteriores do Brasil, embaixador Philippe Fox Drummond, explicou a postura do Brasil.
7: Como é que você tem um crescimento equilibrado com as estruturas de governança não reformadas? Um exemplo clássico disso é a OMC. Nós estamos fazendo um grande esforço, o Brasil, em conjunto com diversos outros países, para fazer uma reforma da OMC, e a reforma da ONU, das Nações Unidas, também é algo que cabe nesse texto.
1: Luana, o que deve sair de prático nessa reunião do G7?
6: Olha, Luciano, do encontro aqui em Evian, devem sair 7 documentos com assuntos considerados prioritários pela presidência francesa. Entre eles está o combate ao narcotráfico, as questões de saúde e proteção online de menores de idade. O Brasil não participa das negociações finais desses textos, mas foi convidado a enviar contribuições. Outro tema considerado prioritário pela presidência francesa é a discussão sobre minerais críticos, e a posição brasileira é que os países produtores não devem se limitar a apenas exportar matéria-prima, mas também desenvolver cadeias produtivas locais capazes de agregar valor aos produtos, o que leva a mais geração de emprego e renda para a população. Também haverá um almoço na quarta-feira de trabalho entre os líderes do G7 e CEOs de empresas de inteligência artificial. O presidente Lula retorna ao Brasil na quarta-feira. Mariana e Luciano.
3: Obrigada, Luana. Karen, bom trabalho aí na cobertura da reunião de cúpula do G7 na França.
1: Neste fim de semana, o presidente Lula assinou a sanção de uma nova lei que vai promover mudanças profundas na gestão do transporte público em todo o país.
3: O novo marco legal do transporte público coletivo urbano vai modernizar o sistema e melhorar as formas de financiamento, que deixarão de ser ancoradas apenas na tarifa paga pelo passageiro.
1: Além disso, a regulação sobre as operadoras também será aprimorada, resultando em mais qualidade no serviço prestado.
3: Para explicar essas mudanças, nós conversamos hoje mais cedo com o secretário nacional de Mobilidade Urbana do Ministério das Cidades, Marcos Daniel de Souza Santos. Acompanhe. Olá, secretário. Vamos começar explicando para o nosso ouvinte o que é esse novo marco legal. Ele, pelo que eu entendi, ele dá diretrizes gerais, né, sobre todo o funcionamento do sistema de transporte público coletivo. Financiamento, planejamento de linhas, integração regional. O senhor pode explicar melhor para a gente?
8: Olá, Mariana, Luciano, tudo bom? Obrigado aí pela oportunidade da gente explicar um pouco sobre o marco legal que foi aprovado e sancionado nesse final de semana pelo presidente Lula. Esse texto de lei é muito importante porque quem faz acontecer o transporte público são os municípios nos seus territórios e os governos do Estado, né? E há uma necessidade muito grande da gente fazer esse serviço melhorar no país, se expandir. E para isso ele precisa de normas e regras nacionais, que é a função da União. Então a lei ela cumpre esse espaço aí de atualizar, né, as normas para os municípios prestarem esse serviço para a população, prestarem com qualidade, financiar, organizar o serviço de transporte público. Parece simples, mas a gente tem nessa norma, ela abarca desde uma linha de trem ao metrô, a um corredor de ônibus, a um ônibus convencional, a um micro-ônibus, a serviços de barca. Então, o transporte público acontece de várias formas, de vários modos, em vários territórios, e precisa de diretrizes nacionais para que a população possa ser atendida com a qualidade que merece.
1: Um dos focos principais da nova lei é a questão

0: serviço tão importante, não dá para depender somente da tarifa. Precisa vir outras fontes de recursos que o poder público tem que se organizar e para isso precisa ser dado muita transparência e controle social.
1: É, inclusive tem uma lógica também de, por exemplo, deixar de cobrar pelo passageiro em si e passar a cobrar por quilômetro rodado, né? Isso tem a ver com uma preocupação que essa nova lei tem em favorecer o atendimento em regiões periféricas, em linhas que tradicionalmente são negligenciadas pelos operadores, porque elas não são tão rentáveis assim. Essa mudança aí de paradigma, de forma de cobrança, ela também ajuda nesse aspecto.
0: Exato. A lei ela traz o princípio da universalização, ou seja, levar o serviço público, que é o serviço de transporte, a todo o território. Como ele é um direito social, a gente tem que olhar muito para quem realmente mais precisa, as populações mais vulneráveis, afastadas, que não têm condição, muitas vezes, de acessar oportunidades nas cidades. Então, a gente precisa repensar a rede de transporte, esse serviço, as linhas, os sistemas de trilho para atender essa população e não depender somente da tarifa, porque senão você vai numa lógica de só vou onde tem passageiro que consegue pagar tarifa e se você não consegue ter essa arrecadação, você não vai ampliando a oferta do serviço público. Então é importante o poder público entender que ele precisa agora se organizar, o executivo, o legislativo, o próprio judiciário, entendendo a importância do transporte público para levar esse serviço a toda a população do território, principalmente para quem mais precisa.
2: Outra inovação da lei é a associação de instrumentos urbanísticos e tributários com o serviço de transporte público. Quer dizer, um grande empreendimento urbano, por exemplo, teria que fazer investimentos no transporte público. É isso, secretário?
0: A gente tem que entender que o transporte ele ocorre no território da cidade, né? E tem locais que têm uma maior demanda e outras não, e existe um impacto dos empreendimentos. A lógica muitas vezes é uma lógica viária de fluidez do trânsito e é compreensível ter isso. Mas a gente pode ter empreendimentos que pensem que quem vai acessá-los vai por meio do transporte público. Isso traz uma economia para a cidade como um todo, né? Então a gente tem que olhar a coletividade. O transporte público tem que ser pensado dessa forma. A gente vive num território de uma cidade utilizado ali por muitas pessoas. E o transporte, no nome já diz, coletivo, é para todo mundo. Então,
1: É,
0: quando a
1: se
0: gente pensa
1: pensa.
0: no desenvolvimento das nossas cidades com o transporte, a gente tem que pensar os empreendimentos também, com o olhar do usuário do transporte público e de toda a população.
1: É, se pensa no estacionamento, né? Tem que pensar também na chegada do ônibus, enfim, do metrô.
0: Exatamente.
1: Agora.
0: Eu acho que esse princípio é importante, de fato, para quem está planejando as cidades, né? É um olhar a mais, né? De não só pensar no trânsito, mas também pensar no transporte público.
1: Agora, secretário, para a gente encerrar, é importante a gente lembrar que tudo isso é feito com diretrizes do governo federal, mas executado mesmo por estados e municípios lá na ponta, né? Ou seja, a gestão de todos esses instrumentos legais que essa nova lei traz

0: etapa regular do Sisu.
1: É a primeira vez que uma seleção desse tipo será realizada pelo MEC.
2: Os estudantes interessados em ocupar uma vaga em um curso de graduação em uma instituição pública de ensino superior terão mais uma oportunidade com o Sisu Mais. Será uma espécie de repescagem das vagas que não foram preenchidas na etapa regular do Sistema de Seleção Unificada 2026. É a primeira vez que o Ministério da Educação realiza o Sisu Mais. Estão sendo ofertadas 9.436 vagas em 532 cursos. Quem for classificado começa a estudar no segundo semestre. De acordo com o MEC, a adesão é voluntária. Cada universidade decide se participa e quais cursos disponibiliza. As inscrições para o Sisu Mais começaram nesta segunda-feira e vão até a próxima sexta-feira, 19 de junho, no site sisualuno.mec.gov.br. Ao acessar o sistema, deve ser feito login da conta gov.br. O candidato poderá escolher até duas opções de curso, turno, local de oferta e instituição. Para se inscrever, o estudante precisa ter participado de uma ou mais edições do Exame Nacional do Ensino Médio nos últimos 3 anos e ter concorrido a vagas na etapa regular do Sisu 2026. Para a seleção, será considerada a edição do Enem com melhor média ponderada. Os resultados saem no dia 24 de junho. Gabriela Noronha para a Voz do Brasil.
0: Alívio no bolso de estudantes que renegociaram dívidas pelo Desenrola Fiéis.
1: Após 30 dias de operação, o Ministério da Educação já contabilizou mais de 100 mil acordos firmados, o equivalente a 5 bilhões e 300 milhões de reais de dívidas renegociadas.
0: Aqueles que têm contratos firmados até 2017 e ainda não participaram podem aderir até o dia 31 de dezembro.
3: Após um mês de lançamento, o Desenrola Fiéis já implementou 100.209 renegociações de contratos do Fundo de Financiamento Estudantil, o Fiéis. Isso equivale a 5 bilhões e 300 milhões de reais em dívidas renegociadas em todo o país. O saldo das dívidas foi reduzido para 1 bilhão e 130 milhões de reais. Esse resultado reflete a adesão dos estudantes ao programa, que possibilita descontos de até 99% sobre o valor consolidado da dívida, conforme o perfil do contrato e o tempo de inadimplência. O Desenrola Fiéis tem potencial para beneficiar mais de 1 milhão de estudantes com contratos firmados até 2017 e que estavam na fase de amortização em 4 de maio de 2026. O prazo para aderir à renegociação vai até 31 de dezembro de 2026. Basta acessar os canais digitais dos agentes financeiros responsáveis pelo contrato. Com a confirmação do pagamento, ocorre a retirada do nome do estudante e dos fiadores dos cadastros de inadimplência. Com locução de Thaís Vitória, reportagem Daniele Popov.
1: Na sexta-feira, nós falamos aqui na Voz do Brasil sobre o Move Brasil Entregadores Move Brasil Entregadores e MotoApp, que vai facilitar a aquisição de bicicletas elétricas e motos para quem trabalha com entregas por aplicativos.
0: Mas o Move também está avançando em outras frentes.
1: No braço do programa voltado para aquisição de caminhões e ônibus, os financiamentos já estão sendo aprovados.
0: Só da linha do BNDES já foram contratados 3 bilhões de reais.
4: Modernizar a frota nacional de veículos pesados, de cargas e passageiros. Com esse objetivo, o governo do Brasil disponibilizou 21 bilhões de reais em crédito para financiamento desses veículos, dentro do programa Mover Brasil Caminhões e Ônibus. A maior parte dos recursos será liberada via Tesouro Nacional. Somente dos recursos liberados via Banco Nacional de Desenvolvimento Econômico e Social, o BNDES, já foram contratados 3 bilhões de reais desde o fim de maio. O diretor de Desenvolvimento Produtivo, Inovação e Comércio Exterior do BNDES, José Luiz Gordon, fala sobre o andamento do programa.
5: Essa linha já está disponível, já está sendo utilizada. Taxas de juros ali que variam entre 11% e 12% ao ano, um instrumento que ajuda muito a capacidade de investir.

0: a renovação de frota, uma frota mais nova, mais eficiente ambientalmente.
1: A linha de crédito do BNDES já contabiliza quase 5 mil operações em 1.056 municípios de todas as regiões do país. A média por operação foi de R$ 1.300.000, sendo a maior parte destinada aos donos de frotas. Mas também já foram aprovados R$ 43 milhões para clientes autônomos em 104 operações. O caminhoneiro e diretor da Confederação dos Trabalhadores em Transportes Logísticos, Carlos Alberto Littdemer, fala dos pontos positivos da medida.
2: Um fundo garantidor, ele dá condição de que aquele caminhoneiro que não tenha um score ideal para o banco, né, ou não tenha as garantias necessárias para que realmente ele possa dar uma melhorada. Senão, fora isso, ele jamais conseguirá fazer qualquer forma de investimento. O alongamento do prazo, né? Ele também é um facilitador, né?
1: As condições de financiamento variam conforme o perfil do beneficiário. Para transportadores autônomos, o prazo é de 120 meses, com 12 meses de carência. Para empresas de carga, o prazo para pagamento pode chegar a 60 meses, com 6 meses de carência. Já para empresas do setor de transporte de passageiros, o prazo é de 120 meses, também com 6 meses de carência. O programa prevê um limite de crédito de até R$ 50 milhões de reais por cliente. Reportagem Cleide Lopes.
3: O governo do Brasil abriu crédito extraordinário de mais de R$ 337 milhões de reais para intensificar a proteção florestal e o monitoramento ambiental.
4: A medida provisória foi publicada hoje e a verba vai ser executada pelo IBAMA e pelo ICMBio.
3: Do total, quase 195 milhões serão destinados para ações de prevenção e controle de incêndios florestais em áreas federais prioritárias e fiscalização ambiental.
4: Os recursos serão utilizados para despesas como mobilização de equipes, remuneração de brigadistas temporários e aquisição de equipamentos de proteção individual.
3: Foi incorporado ao SUS um novo tratamento para um tipo agressivo de leucemia.
4: E deve estar disponível aos pacientes no prazo de 6 meses.
5: A leucemia mieloide aguda é um tipo de câncer agressivo que afeta os glóbulos brancos na medula óssea. Entre os principais sintomas estão cansaço, anemia, infecções frequentes, perda de peso, febre, falta de ar, hematomas e sangramentos. Os pacientes do Sistema Único de Saúde com esse diagnóstico e que não podem se submeter à quimioterapia intensiva passam a contar a partir de agora com uma nova opção de tratamento. Trata-se da combinação de dois medicamentos, venetoclax com azacitidina, incorporada ao SUS pelo Ministério da Saúde. O tratamento é indicado para pacientes adultos com leucemia mieloide aguda recém-diagnosticada. A medida beneficia principalmente pessoas idosas ou com condições de saúde que dificultam um tratamento convencional. A previsão do governo federal é que a nova terapia esteja disponível na rede pública em até 180 dias. Natália Kozlik, para a Voz do Brasil.
3: Para ajudar no combate a crimes digitais contra crianças e adolescentes, foi criado um canal de denúncias pela Agência Nacional de Proteção de Dados.
4: O novo canal busca facilitar o recebimento de relatos sobre violações de direitos por parte das plataformas na internet, como falhas na aferição de idade e ausência de segurança por padrão.
3: Os relatos devem ser de casos específicos e não genéricos e relacionados ao descumprimentos administrativos previstos no Estatuto Digital da Criança e do Adolescente.
4: O objetivo é ajudar no monitoramento e fiscalização de plataformas digitais e empresas que atuam no ambiente virtual.
3: Para denunciar, basta preencher o formulário disponível na plataforma da agência em www.gov.br/ANPD.
4: Começou hoje o pagamento do abono salarial para os trabalhadores nascidos em julho e agosto.
3: Mais de 4 milhões de trabalhadores vão receber ao todo 5 bilhões e 500 milhões de reais, com pagamentos realizados pela Caixa Econômica Federal.
4: O benefício varia de R$ 136 a R$ 1.621, de acordo com a quantidade de meses trabalhados no ano base 2024.
3: Tem direito ao abono aqueles que receberam remuneração média de até R$ 2.766, com cadastro no PIS/PASEP há pelo menos 5 anos.
4: Os valores ficam disponíveis para saque até o encerramento do calendário, em 30 de dezembro de 2026.
3: E essas foram as notícias do Governo do Brasil.
4: Uma realização da Secretaria de Comunicação Social da Presidência da República.
3: Com produção da empresa Brasil de Comunicação.
4: Fique agora com as notícias do Poder Judiciário e do Congresso Nacional. Boa noite.
3: Boa noite para você e até amanhã.

0: 20:33.
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